0: Exato. Quando já era a primeira ação, diz o que está na cama para você dizer?
1: Já é a transição.
0: Melhor é essa.

0: Agora a luz passa, né?
1: Ah,
0: tá, deixa eu ver do chão, faz. Agora a luz passa, né? Então, a luz passa, né? Com o lado,

Centro André São Francisco, eu vou ver com a minha mensagem agora na entende, conectações para o jovem Ebu. A versão é de Xerri. Bom, eu falei, tem que ter uma interação para o curso, para o canal, para o canal, para o canal, para o canal, para o canal, para o canal, para o canal, para o canal, para o canal, para o canal, para 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